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2: George Michael and Paul McCartney, Heal the

0: Aqui você mata a saudade e curte as melhores internacionais. O Love Night faz uma pausa agora, mas continue na sintonia, porque vem muito mais música bonita por aí. 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
1: Night. 21 horas e 10 minutos.
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1: 21 horas e 19 minutos.
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0: O Love Night está de volta. Prepare o coração, porque vem mais emoção por aí. Boa noite. Ed Sheeran, Perfect.

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1: Billy Joel, She's Got Away.

Nosso abraço a você que está ligado na gente. Continue conosco. Lionel Richie, All Night Long.

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Karen Souza, Get Lucky.

0: Aqui só os melhores flashbacks de todos os tempos. A gente faz agora um pequeno intervalo, mas daqui a pouco o Love Night retorna com mais romantismo no ar. 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
1: Night. 21 horas e 43 minutos.
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1: 21 horas e 52 minutos.
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2: Voltamos com Love Night, porque a sua noite merece o melhor. E os melhores flashbacks de todos os tempos, você só ouve aqui, no Love Night. Roxette, Milk and Toast and Honey.

0: especial.
1: 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Jason Mraz, I'm Yours.

0: Você está no Love Night, mais romantismo em sua noite.
1: Leanne Rimes, How Do I Live?

0: Bem, agora o Love Night faz uma pequena pausa, mas não saia daí, porque em instantes tem mais músicas apaixonantes para embalar a sua noite. 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
1: Night. 22 horas e 17 minutos.
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0: O Love Night retorna com mais sucessos românticos para acompanhar você nessa noite. Bon Jovi, Always.

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1: Yves St. John's, I Feel It Coming.

Você está ligado no Love Night, a sua noite muito mais romântica. NSYNC, This I Promise You.

0: Você está recordando grandes canções no Love Night. Daqui a pouquinho, o programa estará de volta, trazendo mais sucessos para embalar sua noite. 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
1: Night. 22 horas e 48 minutos.
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1: 22 horas e 48 minutos.
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estamos no ar novamente com Love Night, a trilha sonora que embala seus sentimentos. Celine Dion, The Power of Love.

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Lana Del Rey, Videogames.

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1: Boa noite.
0: Anne Murray, Even the Nights Are Better.

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1: José Feliciano, I Wanna Be Where You Are.

0: Aqui só as melhores internacionais para você. Segure a emoção. O Love Night volta já já com mais melodias inesquecíveis na sua noite.
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3: 23 horas e 18 minutos.
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0: O Love Night retorna, trazendo aquela música que combina perfeitamente com a sua noite.
2: Scorpions, The Wind of Change.

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Shake Stevens, give me your heart tonight.

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2: De volta com Love Night, espalhando amor em forma de canção. Uma boa noite pra você.
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2: Hanson, Save Me.

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1: Mark Knopfler and Dunblane, Knocking on Heaven's Door.

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0: Albert Raymond, When I Need You.

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0: 3:42.
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4: 4 horas e 14 minutos.
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4: 4 horas e 14 minutos.
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4: 4 horas e 22 minutos.
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4: 4 horas e 22 minutos.
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21: 4 horas e 30 minutos. 4 horas e 30 minutos.
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5: 4:37. 4:37.
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1: 4 horas e 53 minutos.
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1: 4 horas e 54 minutos.
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1: 4 horas e 54 minutos.
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0: Alô, galera sertaneja, minha gente querida, está no ar o programa mais querido do Brasil, o Só Modão. Aqui tem alegria, tem viola, tem saudade, muita moda boa. Os sertanejões que todos gostam de ouvir e cantar. A supervisão e produção do programa é da Lena Ramos, a área de tecnologia do Marcos Rogério do Amaral e a edição de áudio do Silvio Linhares. Meu amigo Zumbinha, tudo beleza?
1: Rapaz, tava tudo bom, até que pela madrugada acordei levando uns tapefes da mulher, sabe?
0: Foi mesmo, Zumbinha?
1: Foi, moço. Eu acho que ela andou sonhando que eu tava fazendo umas coisas erradas e desceu o cacete.
0: E você, o que fez?
1: Rapaz, eu saí vazado, porta fora, né?
0: Ah, Zumbinha, mas essa hora ela já tá arrependida, sabe que tudo foi um sonho?
1: Sei não, rapaz. A mulher tava virada numa mula brava, era coisa pra todo lado.
0: Era mesmo, Zumbinha?
1: Rapaz, só eu sei, viu?
0: Esquenta não, Zumbinha, esquenta não. Casamento é assim mesmo. Uma hora tá de um jeito, outra hora tá de outro.
1: Pois é, né? Deus disse, casarás e feliz serás. Aí o diabo entrou pelo meio e completou. Depois se arrependerás.
0: Bora lá, Zumbinha, tocar modão então pra ficar bom.

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1: Bora embora, bora tocar modão. Mas antes vamos aplaudir, né, Zunguia? A nossa equipe e os nossos ouvintes. Muito bom, vamos começando o programa com João Paulo e Daniel, Fazenda São Francisco. Depois o César.

0: No Só Modão, moda bonita do Christian Ralph, Olhos de Luar. Antes tivemos o Parada Firme em Jesus, A Cruz. Vamos para o nosso primeiro intervalo, a gente volta já já. Pera nós aí.
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2: 5:19.
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4: Só Modão com você, é muito bom saber que você está aí ouvindo a gente, é um prazer enorme. Nosso abraço aos amigos que nos ouvem lá na zona rural. Alô vocês das chácaras, dos sítios, da roça, sempre ouvindo o Só Modão. Muito obrigado pela audiência. É o lavrador, é o homem do campo, tão importante para toda a nação, né? O homem do campo tem uma importância muito grande para todos nós, porque é ele quem cuida da terra, quem planta, quem colhe e faz chegar o alimento até a nossa mesa. Então, nosso abraço, muito obrigado pela sua companhia. Vamos seguindo? Chitãozinho e Chororó chega agora com o Fogão de Lenha, depois o Falcão e Josué com a Gaiola da Ilusão.
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0: No Só Modão, Nestor e Nestorzinho, Relógio Quebrado. Tivemos também o Liu e Léo com o Ipeio Prisioneiro. Vamos tomar um cafezinho, Zumbia?
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0: Não espanta a mutuca não, a gente volta já. Já. Já.
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5: 5 horas e 46 minutos.
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3: 5 horas e 54 minutos.
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5: Maravilha, maravilha, é o Só Modão com você. Abraçando aos amigos da construção civil, os pedreiros, carpinteiros, pessoal da hidráulica, né?
6: Exatamente, tem o pessoal também que mexe com a eletricidade. Pessoal que faz a pintura.
5: Isso mesmo, todos ligados à construção civil. Muito obrigado pela sua audiência.
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5: Seguindo tocando modão, Sérgio Reis, Chico Mineiro, depois o Carlos César e Cristiano.
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0: Moda Bonita do trio Parada Dura, Último Adeus. Ouvimos também o Mato Grosso e o Matias com Falso Juramento.
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0: É só modão bonito, daqui a pouquinho a gente tá de volta.
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2: 6 horas e 13 minutos.
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2: 6 horas e 21 minutos.
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2: 6 horas e 21 minutos.
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0: Pronto, pronto, já estamos de volta com o Só Modão no seu fim de semana. Um sábado espetacular para todo mundo, para vocês que estão ouvindo nós. É fim de semana, né? Tem gente que trabalha até o meio-dia ainda, mas tem gente que já está de folga. Está de boa, ouvindo, curtindo as modas bonitas aqui do Só Modão.
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0: E aqui o modão não para. Vem aí João Mineiro e Marciano, a pretendida, logo depois o do Duca e o Dalvan. Só!

0: No Só Modão, Gilberto e Gilmar, Assino com X. Tivemos também o Zezé de Camargo e Luciano, Meu Destino Te Escolheu.
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0: Aqui só toca moda boa. A gente volta daqui a pouquinho.
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2: 6:40.
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4: 6 horas e 46 minutos.
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8: É o Só Modão com você, coisa boa demais. Ouvir essas modas bonitas, né? Eu gosto demais. E tenho certeza que você que está ouvindo a gente também gosta muito. Vamos mandar um abraço para quem, Zunguinha?
9: Sei não, diz aí, para quem você quer mandar um abraço agora?
8: O pessoal dos Correios. Gente importante para a comunidade, pessoal dos Correios que trabalha de sol a sol para poder trazer as encomendas, né? Antigamente chegava muita carta pelo Correio.
9: Hoje só chega boleto, é boleto em cima do outro.
8: É, hoje chega boleto, chega IPTU, IPVA, né? Também chega as encomendas que vem aí pela internet, que é encomenda pela internet. É um trabalho que a gente tem que agradecer muito, pessoal dos Correios. A vocês o nosso muito obrigado. Obrigado por estar servindo a população e também por estar conosco aqui no Só Modão.
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8: É só moda boa. Chegando agora, Rick Renner, Eu Sem Você. Depois o Adalberto e Adriano.
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0: Fechando o Só Modão de hoje, ouvimos o Marciano, Antes Que Você Se Vá. Antes nós escutamos Rio Negro e Solimões, Deixa a Poeira Subir.
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0: Oh, que pena, né, gente? Chegou nossa hora, nós temos que ir embora. Não tem jeito. O Só Modão vai ficando por aqui, agradecendo a audiência de todos vocês. Tudo de bom e a gente se encontra no próximo programa, tá bom? Zunguinha, dá partida na Fubica, vambora! Tchau, tchau, minha gente. Fiquem com Deus e até o nosso próximo programa.
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Muito bem, muito bem. A paz do Senhor Jesus, povo de Deus. Bom dia, bom dia, bom dia, bom dia, bom dia, cidade. Bom dia, você trabalhador, você dona de casa, você que levantou agora, né? Tá indo pra labuta do dia, para levar o pão de cada dia para sua mesa, com muita alegria, na paz do Senhor Jesus, com muita força, com muita determinação. Estamos aqui com você até as 10 horas, curtindo o melhor da música evangélica e nada melhor do que orarmos ao Senhor. Vamos orar a Deus? Nosso Deus eterno, eu peço ao Senhor nesta manhã, para teu poder, meu Pai, para que a unção do Espírito Santo possa alcançar vidas, vidas seja tocada pelo teu Espírito. Ó Santo Deus de Israel, eu lhe peço por gratidão ao Senhor, por o Senhor nos permitir chegar a este lugar para falar do teu nome, para falar da tua grandeza, para pregar teu evangelho e pedir ao Senhor que o Senhor continue nos abençoando, abençoando todos os ouvintes que vão participar conosco, Senhor, de forma muito especial. Eu lhe peço por gratidão ao nome do Senhor Jesus, que o Senhor faça acontecer o milagre neste lugar, nesta cidade, em nome de Jesus.

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1: Muito bem, muito bem. 99241-3003, 99241-3003, o telefone para você comunicar com a gente aqui, fazer seu oferecimento. A gente toca o melhor para você. E Márcia Ponte aí, tá ligado com a gente aí, pedindo louvor. Acalma meu coração, com Anderson Freire, dedicando toda a sua família para todos que não conseguem achar solução para os seus problemas. A solução dos seus problemas é Jesus de Nazaré. Então vamos de música.

0: parte ou Pastor Sano, felicino aí para todos atendendo o chamado. Diácono, eu trabalho na Fazenda Antônio Ornelo, Demico, Juninho, bora Juninho, vou tirar a leite, Juninho, Tonho lá na estrada de São Domingo, Marlene de Dico, bora Jorge, ofereço para Jorge também, ô Glória, ofereço para Demico também, bora Demico.
1: Muito bem, seu Diácono Roberto. Roberto agita a galera toda ali. Vamos embora. Eita, Roberto. Vamos então de música.
2: Aleluia. Oh, glória. Deus vai mudar situações aqui esta noite.

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6: Bom dia, pastor. Aqui é o executor Ivo. Eu vi aí o hino Aline de Barros. Cure-me. Bom dia para todos os ouvintes aí da Modelo FM. A rádio que toca você. Bom dia.
7: Muito bem, esse é meu amigo Ivonei. Está ligado com a gente aí. Deus abençoe forte demais essa voz de locutor, né? Deus continue abençoando de forma poderosa. E vamos então de música.

Muito bem, que maravilha. Quero convidar você para hoje. Hoje nós vamos estar com o culto das irmãs, a partir das 19 horas, Assembleia de Deus atendendo o chamado ali no culto, no Balancé, culto das irmãs, vai ser uma bênção. Missionária Tiana, minha irmã, vai estar ministrando a palavra de Deus, alguns cantores locais, os convidados vão estar junto, adorando o nome do Senhor, grupo Sinfonia de Louvor, então vai ser uma bênção. Hoje, a partir das 19 horas, você é o nosso convidado especial para participar conosco do grande culto a Deus, culto das irmãs. Amém? A nossa irmã Seila, ligada com a gente aí, pedindo louvor de Darlete Hungria. Lança sobre mim e oferece para o seu esposo, para sua mãe Eugênia e Céia, lá no Balancé, para todos nós aqui da Modelo. Muito obrigado. E também oferecendo aí para Marlene e Dico. Essa aí é a nossa irmã Célia, ligadinho com a gente aí, que já acorda bem cedinho para poder ouvir a Rádio Modelo 87,9, rádio que toca você. Então vamos de música.

0: Agradecendo para a Mariazinha na Vila São José, a minha irmã Marlete, Marluce, para Dico, para Roberto, mas Cristiane, Crenilson, Estelio, e para vocês aí da rádio também. Esteja um sábado abençoado por Deus, oferecendo para Ana, Antônio Luiz, tia Maria, Cridinho. Eu ofereço também para Dico e os amigos deles que estão lá com o rádio ligadinho, escutando, trabalhando, ouvindo o rádio.
1: Muito bem, que maravilha ser a nossa irmã Marlene, está sempre ligadinha lá na estrada de São Domingo. Deus continue abençoando todo o povão do São Domingo, São Geraldo, Vila São José, essa região ali dos Piabas. Está sempre ligadinho com a gente aí. Um abraço a todos vocês. Vamos então de música.

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0: Bom dia, pastor. Bom dia, bom dia. Salve no nome de Jesus. Eu queria ver, eu gostaria de ouvir, né? Um hino de Fernandinho oferecer para minha família, para oferecer para Sheila, Agnes, Vinícius na Estrada de São Domingo, para Dico, para Marlene, para aquele todo o povo lá. Fernandinho no tempo de Deus. Oferecer para o povo da rádio também. Um bom dia, que Jesus abençoe cada um de vocês aí.
1: Muito bem, esse é o meu irmão, meu amigo Clenilson, ligado com a gente. Isso é muito bom, estamos juntos com vocês até as 10 horas, curtindo o melhor da música evangélica e vamos de música.

0: Bom dia, Pastor Alexandre Neto. Tudo bom, meu amigo? Quanto tempo, rapaz? Aqui quem fala aqui é Aloysio Júnior. Eu gostaria de pedir a música. A minha vida é do Mestre, o coração é do meu Mestre. Eu ofereço para a minha mãe Vera, ofereço para todos os ouvintes do programa Palavra que Liberta. Um forte abraço, que Deus te abençoe, você e toda a sua família e o seu trabalho. E para todo o povo da igreja atendendo o chamado, um forte abraço, um bom final de semana.
1: Meu amigo Aloysio Júnior, um bom dia, tá cantando bem. Esse Aloysio Júnior é benção na vida da gente. Deus continue abençoando ele com toda a sua família de forma muito poderosa. Então vamos de música.

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1: Muito bem, muito bem. Agora vamos ouvir o áudio da nossa irmã Ana Paula, Levita Ana Paula.
2: Bom dia, bom dia, bom dia, na paz do Senhor Jesus. Aqui é Ana Paula do Paraíso. Gostaria de ouvir o louvor do Alexandre Lúcio, Buscar-me-eis e achareis, oferecendo para todos os ouvintes, o povo da Atendendo Chamado. Grupo Sinfonia de Louvor, que hoje tem um culto do Sinfonia de Louvor, oferecendo para esse grupo maravilhoso. Grupo Osano, Grupo dos Varões. E aguardando vocês, hoje à noite, às 19 horas, temos o culto do Grupo Sinfonia de Louvor, louvando e bendizendo o nome do Senhor Jesus. Aguardo todos vocês daqui a pouco, hein? 19 horas, ali no Balancé, na igreja Atendendo o Chamado. Você foi chamado, é um escolhido, para louvar o nome do Senhor Jesus. Glória a Deus.
1: Muito bem, essa é a nossa Levita Ana Paula, ligada com a gente. Uma hora tem que trazer para cantar ao vivo, né? E é, traz o violão, traz o pandeiro, vambora, vamos embora. Bênção pura. Quero mandar também um abraço aí, aproveitando aí meu amigo Adilson do Ferro Velho. Adilson do Ferro Velho tá ligado com a gente lá no prédio. Toda a galera do prédio lá do Adilson tá ligado com a gente, os moradores ali, toda a galera boa. Deus continue abençoando a Levita Ana Paula, Adilson do Ferro Velho, meu amigo, e toda a galera que tá ouvindo, e tem mais pessoas ouvindo. Ailson, oficina do Ailson, tá ligado com a gente, Irani, tá ligado com a gente lá, o nosso amigo Binho, é bênção, a galera tão boas aí, não, a galera é boa, pensa na galera boa, das oficinas de moto, de bicicleta, de carro, nas farmácias, nos mercados, né, no Hospital Ana Moreira, Deus abençoe ali de forma poderosa, a Nania com a equipe, o Asilo Santo Antônio ligado com a gente, Deus abençoe essa galera boa e vai um abraço e vamos de música!

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1: 8:31.
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0: Bom dia, bom dia. Como é que... Bom dia, pastor. Pastor, gostaria de oferecer o meu Silas, quebrando algemas, oferecendo para Vinícius, a Mariane, Marlene, Valmara, Marilene, Vanessa, Heitor, Guilherme, Netinho, Gabriel. Eu ofereço também para Denilson e para todos os ouvintes que estão ouvindo a rádio aí. E oferecer também para Marlete, para Tia Maria, lá da Bocânia. E também para o senhor, pastor. Fica na paz, que Deus abençoe o senhor.
1: Muito bem, essa é a nossa irmã Marlúcia. Muito obrigado, Deus abençoe sua vida poderosamente. Vamos atendendo com muito carinho, porque são 8 horas e 44 minutos. Vamos de música.

0: Paulo, tu tá sentindo o que eu tô sentindo, Paulo?
1: Eu tô sentindo uma coisa muito boa aqui, Silas.
0: O chão tremeu, as paredes se moveram, todos os presos foram soltos.
1: É?
0: Só que tem um problema, Paulo. O imperador da Roma vai nos chamar e vai nos perguntar o que foi que fizemos pra sair daqui.
1: Eu já sei.

0: A paz do Senhor, meu pastor, aqui é o Presbítero Antônio. Eu gostaria de oferecer um louvor do J. Neto, Pensando Bem, oferecendo para o meu diácono Roberto, minha cunhada Aparecida, lá do Porto, minha sogra Denira, lá do Vila Tavares, minha esposa Ana, minha cunhada Marlene, meu irmão Dico, lá em Antônio Ornella, tirando leite, meu irmão Denico, meu irmão Adenilson, meu filho Arthur, minha filha Carol, minhas netas Melina, Analice, e que nós possamos ter uma paz de nosso Senhor Jesus Cristo neste dia de sábado. Ô, brother!
1: Muito bem, esse é o meu amigo Presbítero Antônio. Deus abençoe, aproveitando, incluindo aí a nossa irmã Aparecida Costureira, que sempre também guarda esse louvor aí. Deus abençoe de forma poderosa. Vamos então de música. Música.

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1: Muito bem, quero atender aqui com muita alegria a nossa irmã Maria Lúcia da Bocaina, ligada com a gente aí, pedindo o pregador de rosa e oferecendo aí a todos os moradores da Bocaina, a todos os ouvintes, Deus abençoe. Então vamos de música.

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0: paz do Senhor, pastor Alexandro. Aqui, coloca esse hino pra mim. Tem coisa boa chegando. Americano Alejandro, para ele se louvou.
1: Muito bem, essa é a nossa irmã Guiomar Popular, minha mãe. É forte, rapaz. Tá ligadinho com a gente aí, dedicando aí meu sobrinho Alejandro. Deus abençoe meu sobrinho Alejandro. Forma muito poderosa. Então vamos sair de música, porque tem coisa boa chegando, hein?

0: pastor, você pode mandar um hino da formiguinha para todo mundo? Meu nome é Guilherme.
1: Muito bem, esse é meu amiguinho Guilherme. Você pediu, Guilherme, eu vou tocar para você. Eu vou tocar com muita alegria. Então vamos de música.

0: Bom dia para a Rádio Modelo FM. Aqui é a irmã Rosângela da tribo. Quero oferecer um louvor para todos os ouvintes, para todos vocês aí da rádio, pastor, principalmente minha família, meu esposo, Francisco, meus filhos, Franciane, Robson e meus netos. Que Deus venha nos abençoar nesse dia de hoje maravilhoso, esse sol lindo que está aqui, né, para nós. E nós temos a agradecer a todos os dias por levantar, por deitar, porque é maravilhoso a gente levantar, né? Deitar e poder levantar para ver essa maravilha que Deus fez, né? E está nos sustentando. E eu quero agradecer, entendeu? E quero oferecer um hino da harpa. Não sei se o pastor tem aí. Ó, conservo, eu andei, perdido, vaguei, né? E esse hino toca muito. Minha mãe gostava muito desse hino. Eu quero oferecer para todos os ouvintes, todos os irmãos e todos aqueles que estão pensando, né, em desistir. Não desiste, não. Que com Deus é melhor caminhar. Sem Ele. Com Ele já é difícil, né? Mas Ele nos conforta. Sem Ele, o que seria das nossas vidas? Eu agradeço a Deus todo dia por estar na presença dEle. Por Ele estar me sustentando, né? Porque só Ele vai nos sustentar. Quando a gente pensa que o barco está afundando, mas não é. É para Ele. A gente está provando a fé da gente, né? E eu agradeço a Deus todo dia por isso. Muito obrigado. Fica na paz do Senhor. E agradeço. Em nome de Jesus.
1: Muito bem, essa aí é a nossa irmã Rosângela da tribo, Deus abençoe. Quero incluir nesse louvor também aí a nossa irmã Patrícia do Balancé, com o seu Antônio, que gosta demais desse louvor também da harpa. Meu amigo Odilon tá ligado com a gente, Jorginho do Salgado ligado com a gente. Então vamos de música! Música.

0: Muito bem, muito bem. Que maravilha. Chegando o momento aí da palavra de Deus. E eu preciso aplicar esta palavra do Senhor na sua vida com o nosso amado irmão evangelista Jonathan Nascimento. Sempre quando ele pode, ele está com a gente. É um grande amigo, é um homem de Deus. Como que Deus tem trabalhado na vida deste servo. Estamos com muita saudade do servo de Deus. Mas breve, muito em breve, ele vai estar com a gente aqui. Mas eu louvo ao Senhor, porque onde ele está, ele está sempre fazendo a obra. E está sempre nos dando esse privilégio de ouvi-lo, mesmo à distância. Tem o prazer de gravar um áudio inédito para nós. E a gente vai lançar aí para ouvir essa palavra do Senhor. Então que Deus continue usando de forma poderosa. Então vamos ouvir a palavra de Deus.
1: Meus amados irmãos e irmãs, que a paz do Senhor Jesus esteja com cada um de você, aonde você estiver nesse momento, do outro lado da transmissão desse áudio através da Rádio Modelo FM 87,9, o amado pastor Alexandre Neto, né, à frente desse programaço Palavra que Liberta. Saudade de estar aí junto com os irmãos, mas entendemos que Deus tem um propósito para tudo em nossas vidas. Deus sabe de tudo, então nós temos que ouvir a palavra do Senhor. E é isso que eu vim aqui fazer nesta manhã, para nós recebermos uma palavra direcionada do Espírito Santo de Deus para nossas vidas. Eu tenho certeza que você aí do outro lado dessa transmissão, graças à tecnologia que nós temos hoje, que nos permite alcançar lugares remotamente através da internet, né? Temos que ter a sabedoria de usá-la para o bem, para um propósito maior. E aqui estou para trazer uma palavra na manhã deste dia, que muito fala ao meu coração na manhã deste dia, que está registrado no livro de Gênesis, capítulo 6, versículo 22. É uma palavra simples que fala assim: assim fez Noé, conforme tudo o que Deus lhe mandou fazer. Assim o fez. Noé, nós sabemos que é uma história de grande livramento, aonde Deus olha dos altos céus e observa uma terra que foi totalmente corrompida pelo pecado. A Bíblia vai dizer que as pessoas casavam-se, davam-se em casamento, sem nenhuma direção, ovelhas sem um pastor, rodando perante este mundo, a corrupção entrando na humanidade cada vez mais, se aflorando cada vez mais, aumentando cada vez mais. E não é diferente do tempo em que nós estamos vivendo hoje. Coisas que eram escondidas anteriormente para se fazerem, hoje estão sendo feitas à luz do dia, às claras, sem nenhum pudor. Coisas que as pessoas tinham um receio em praticar, hoje está sendo praticada sem nenhuma, sem nenhuma vergonha, está sendo tudo explícito. Então, quando Deus olha para aquela humanidade, ele se arrepende. A Bíblia diz que Deus, ele fala: destruirei sobre a face da terra o homem que criei, porque a terra está toda corrompida. Mas olha um detalhe crucial nesta palavra, de que quando Deus observa a terra corrompida, quando Deus olha para baixo e vê uma corrupção generalizada, a Bíblia vai dizer que um homem, aleluia, ô glória, eu já senti o Espírito Santo aqui nesta manhã, ô glória a Jesus, a Bíblia vai dizer que Deus olha para baixo e um homem chamado Noé achou graça perante o Senhor. Olha que lindo, meus irmãos e minhas irmãs que me ouvem na manhã deste dia. Deus lá dos altos céus, Ele contempla tudo o que está acontecendo aqui embaixo na terra. Aleluia! Só que há um grupo de pessoas, aleluias, no tempo de hoje, que Deus olha para baixo e fala, essa é a minha igreja. Aleluia! Esta é a igreja, aleluia, firmada, fundada na rocha do meu Filho Jesus Cristo, aleluia, que não se corrompe, que mantém-se de pé, que olha para o alto, que busca as coisas do alto, que busca a minha justiça, diz o Senhor, na manhã deste dia, aleluia. A Bíblia diz, quem tem ouvidos ouça o que o Espírito diz à igreja, e Deus está falando nesta manhã, querido, olhe para o alto, busque a justiça do Senhor, aleluia. Aleluia, Paulo vai dizer, não vos contamineis com esse tempo, aleluia, mas renovai-vos pelo entendimento da palavra de Deus que há em ti, aleluia, e Deus vai livrar você e a sua casa, oh glória. Deus olha para baixo, querido, e vê um homem, aleluia, que não se corrompeu, vê um homem que, apesar de estar no meio daquele povo, ele não se mistura com aquele povo, aleluia. Deus olha e vê um homem que está observando a terra se corrompendo, está observando o que está acontecendo naquele meio, naquele tempo, mas ele decide não se corromper. Aleluia, talvez ele poderia pensar igualmente aos outros, ah, o que que tem a ver, não tem nada de errado, ah, o que que tem se divertir, o que que tem fazer a nossa vontade, não, mas ele entendia a quem ele servia e não se corrompeu. Oh glória, você vai entender aonde esta palavra vai nos levar, querido, preste muita atenção, quando Deus olha para baixo, aleluia, e ele olha um homem, a Bíblia vai dizer no capítulo 6, versículo 8, Noé, porém, achou graça aos olhos do Senhor. Abra um parênteses neste momento para te perguntar, você tem achado graça perante os olhos do Senhor? A sua conduta tem sido, aleluia, em conformidade com a palavra do Senhor, aleluia, eu fecho as aspas e continuo a palavra, a terra estava corrompida diante da face do Senhor, aleluia, a terra se encheu de violência, aleluia, a Bíblia vai dizer que Deus observou a terra, e eis que ela estava tão corrompida, porque toda a carne havia se corrompido, e o caminho sobre a terra daquelas pessoas havia se perdido. Então, quando Deus olha para baixo, Deus vê Noé, Noé acha graça perante os olhos do Senhor, Noé, Deus então faz algo que há muito tempo aquele povo não esperava, aleluia, Deus fala no particular com Noé, Deus chama a Noé no tete a tete e fala, Noé, o fim de toda a carne é vindo perante a minha face, porque a terra está cheia de violência, e eis que eu desfarei com toda a terra. Então Deus começa a instruir Noé, Noé, faze para ti uma arca de madeira, de gofre, aleluia, e Deus começa a dar as instruções, faz os compartimentos da arca, e você a betumarás por dentro, aleluia, oh glória, por dentro com betume. Deus dá as instruções para Noé, Noé ouve a palavra do Senhor, eu disse aqui, quem tem ouvidos que ouça o que o Espírito diz à igreja, a instrução divina do Senhor para o seu povo, para que naquele grande dia o teu povo não se pereça, para que o teu povo não se perca, para que o povo continue no caminho a qual o Senhor Jesus nos mostrou. Então nós temos que ter aqui uma visão do panorama, da instrução que o Senhor deu a Noé. Percebes que Deus, ele dá o nome da madeira para que Noé use para fazer a arca. Esta madeira, ela tem algumas propriedades prováveis, porque ela tem uma alta durabilidade, porque Deus sabia que ele precisava de resistência para o que havia de vir, aleluia, sobre aquela terra. Aquela madeira, ela tem resistência à água, aleluia. A densidade dela, querido, é o suficiente para flutuar, ou seja, ela não vai afundar, ela é forte para aguentar o peso, aleluia. E outra característica que esta madeira tem é de uma árvore chamada cipreste, a mais provável de ser dessa palavra gopher, aleluia. Deus, ele instrui a Noé a construir uma arca e Deus dá o direcionamento, aleluia. E quando Deus, ele vai falar, continuar nas suas instruções, depois de você ter pego esta madeira que eu te falei, depois de você construir da forma que eu te falei, agora é hora de blindar, aleluia, ô glória. Pega o betume e betumarás por dentro. Oh, aleluia. O que essa palavra está querendo dizer para mim e para você nesta manhã deste dia, querido? Aleluia. A blindagem, ela vem de dentro para fora. Oh, glória, aleluia. Eu sinto Deus aqui falando nesta manhã, amado. Aleluia. A blindagem, ela tem que ser de dentro para fora, não de fora para dentro, porque as pedradas vão tirar a sua armadura. Aleluia. As flechas vão desfalecer a sua armadura. Mas quem se reveste no seu interior, aleluia, templo do Espírito Santo, aleluia, pode vir chuva, pode vir vento, pode vir pedra, aleluia, pode vir adversidade, mas você estará firme, porque o Espírito Santo te fortalece, aleluia. Blinda-se por dentro, querido, porque o que está por vir, aleluia, você precisa de uma resistência. Oh, glória, aleluia. Sabe, querido, Paulo, ele vai dizer lá na carta aos Efésios: vista-se do cinto da verdade, se proteja contra a mentira, aleluia, se mantenha além de todas as peças da armadura e fica firme no lugar. Paulo vai dizer também: tomai sobre si o couraça da justiça, que protege os seus peitos, os seus órgãos, aleluia, contra as acusações e a condenação deste mundo, aleluia. Coloque também sobre os seus pés o calçado do evangelho da paz, que dá firmeza, estabilidade, prontidão para caminhar, prontidão para pregar, prontidão para anunciar a mensagem do Senhor, aleluia. Sobre tudo isso, tome o escudo da fé, aleluia, para que apaga-se os dardos inflamados, sabe, dúvidas, as tentações que o inimigo colocam, lançam contra você, contra a sua mente. E não se esqueça do capacete da salvação, que protege a mente e os pensamentos contra o medo, dúvida, incerteza. Querido, a certeza é que Jesus virá, a certeza é que Deus está preparando tudo para aquele grande dia. Quer saber? Abre lá em Mateus capítulo 24, versículo 37, que vai dizer: e como foi nos dias de Noé, assim também será a vinda do Filho do Homem, aleluia. Porquanto assim como foi nos dias anteriores ao dilúvio, as pessoas comiam, as pessoas casavam, as pessoas se davam em casamento, as pessoas se prostituíam, as pessoas faziam o seu bel prazer, as pessoas não queriam saber de Deus, as pessoas queriam viver a sua vida, porque muitos falaram: a vida é uma só, então vamos aproveitar, aleluia. Só que não percebeu. Receberam, oh glória, aleluia, como diz meu pastor Alexandre, rupiou até o cabelo da unha nesse momento, não perceberam o que estava sendo construído, não entenderam o porquê estava sendo construído, até que veio o dilúvio e levou a todos. A palavra está nos dizendo que aquele grande e terrível dia do Senhor virá. Então se prepare, querido, se prepare, querida, ouça as instruções do Senhor para a tua vida. Não se perca nesse mundo, não se perca pela, não se deixe levar pelos prazeres deste mundo, não. Se revista da palavra do Senhor, ouça o que o Espírito está te dizendo desta manhã. Levanta-se desse chão, sacode esta poeira e siga em frente, porque a caminhada é longa. Aleluia, ainda não terminou, querido, você que está afastado, aleluia, da casa do Senhor, da comunhão com o Senhor, da comunhão com os irmãos. Talvez você esqueceu de se revestir de alguma armadura dessa que nós falamos aqui, que Paulo nos traz a carta ao Efésio. Querido, se levante, sacode esta poeira, volte enquanto é tempo. Deus te manda nesta manhã, volte enquanto é tempo, porque o dia está chegando. Volte enquanto é tempo, porque o tempo está acabando, aleluia. E se você não ouvir a voz do Senhor, você vai ficar para trás, querido. Aleluia, glória a Deus. Eu sinto Deus aqui nesta manhã falando comigo e falando contigo. Aleluia, erga-se desse chão, querido. Aleluia, não se entregue aos prazeres deste mundo, porque a palavra vai dizer que aquele que ama este mundo, o amor de Deus não está nele. Louvado seja o nome do Senhor, que você possa ter ouvido esta palavra nesta manhã. Aleluia, que o Espírito Santo possa ter falado profundamente no seu coração e você possa ter achado, aleluia, aí um espaço para que o Espírito Santo haja, trabalhe dentro de ti, querido. Aleluia. Será tocada uma canção e daqui a pouco será feita uma oração. E enquanto está sendo tocada esta canção, você que sentiu um arrepio aí do outro lado, não foi eu, foi o Espírito Santo que está testificando dentro de você e dizendo para ti, querido, é hora de voltar. Aleluia, você já tirou uma férias muito prolongada, aleluia, você já está muito descansado. Volta, volta, porque eu tenho algo maior para você. Aleluia, glória ao nome do Senhor, querido, e que Deus te abençoe em nome de Jesus.
2: Com vocês, Rebeca Mariano.

Glória a Deus, que maravilha, que palavra Deus usou o nosso evangelista Jonathan Nascimento. Depois desse louvor, licença para o milagre de Samuel Mariano, música nova, vou falar para você, é forte Brasil, é forte. Eu quero orar por você. É o meu dever na manhã desse dia orar depois de uma palavra como essa, depois de um louvor tocado. Eu quero orar por você, meu amigo, orar por você, minha irmã, que ouviu esta palavra, sentiu de Deus, foi impactado, transformado pela palavra do grande e eterno Deus. Então eu quero que nesse momento o poder de Deus, a glória de Deus, se manifeste sobre ti e lhe dê condições de você ser abençoado pelo Espírito Santo. Licença para o milagre, viu? E a palavra foi uma palavra transformadora, de responsabilidade. Vamos orar? Nosso Deus eterno, em nome de Jesus de Nazaré, segundo a tua palavra que foi ministrada nesta manhã, eu quero pedir ao Senhor para que vidas sejam impactadas e transformadas. O teu nome seja glorificado agora. Pessoas que nos ouvem, meu Pai, que recebem uma presença espiritual, uma presença do Espírito Consolador, transforma esta vida, cura esta pessoa, liberta esta pessoa, dá resultados dessa oração, traz os resultados das nossas petições, para que o nome maior, que é o nome do Senhor Jesus, ele venha a ser glorificado. Ó Deus, damos uma ordem aos espíritos atormentadores. Pega todas as suas bugigangas, parte em retirada agora. Sai deste caminho, sai desta família, sai deste endereço, sai em nome de Jesus. Traz paz sobre esta casa, Deus. Traz alegria sobre esta pessoa agora. É a autoridade da oração. É o nome do Senhor que está sendo glorificado. Estou abençoando com uma voz de oração, porque eu creio, independente, Senhor, de quem me ouve, eu creio que o Senhor está agindo. Eu estou crendo que o Senhor está fazendo uma obra gigantesca na vida desta família. Senhor, quantas pessoas são abençoadas ouvindo esse programa? Quantas pessoas encontramos na rua que testemunham de que o Senhor tem feito obras poderosas através deste programa? E eu creio que o Senhor continuará fazendo, pois assim, meu Pai, como o Senhor tem usado teus filhos continuamente sobre este lugar, vários que passam por aqui fazendo os programas evangélicos nesta rádio, o Senhor tem usado, não será diferente nesta manhã, que o Senhor está fazendo uma obra de poder e uma obra de glória, e eu venho abençoar essas vidas em oração, em nome de Jesus.

0: Sé, a partir das 19 horas, com o grande culto das irmãs, Grupo Sinfonia de Louvor. Vai ser uma bênção. Você não imagina que será uma bênção. Então, Deus abençoe. Sou grato a Deus por tudo, pelo nosso evangelista Jonathan, que participou, pelos ouvintes que participaram, meu amigo Marcos Santos no controle da nave. Deus continue abençoando poderosamente. Tem muitos pedidos que a gente não tem como nem atender aqui, mas tem aqui a nossa irmã Lúcia, esposa do Demico. Tem aqui também a nossa irmã Aparecida Costureira, que voltou aí, né, que nós vamos botar o áudio dela porque ela voltou ativa. E também aqui a nossa irmã Cristina, Deus abençoe de forma poderosa. Vai ser tocado louvor aí, incluindo vocês todos aí, em nome de Jesus. E sábado que vem vamos estar aqui novamente. Eu aguardo vocês hoje a partir das 19 horas, Assembleia de Deus, atendendo o chamado. E vamos que vamos, até sábado que vem.
1: A parte do Senhor, é, Aparecida Costureira, eu quero ouvir aquele hino que eu sobrevivi e ofereço para todos vocês aí também. E deixa eu falar para vocês, eu voltei a costurar, com a graça de Deus, eu voltei a costurar. Todos que estiver me ouvindo, meus fregueses, todo que estiver me ouvindo, pode vir trazer a costurazinha que eu voltei a trabalhar com a graça de Deus. Estou morando para cá um pouquinho de onde eu morava. Tá o endereço aí no papelzinho aí, no status do telefone, tem o endereço. Tá bom? Muito obrigado. E que fica com Deus, que Deus abençoe cada um de vocês por aí, tá bom? Deus está sempre em nossos corações, sempre nos ajudando, sempre nos abençoando. Fica na paz de Deus, que Deus abençoe vocês aí. Marquinhos, sabe aonde que eu tô morando? Marquinhos, pode anunciar aí. Tá bom, Marquinhos? Fica todo na paz de Deus. Deus abençoe.
0: Muito bem, essa é a Aparecida Costureira. Falou pouco, mas falou bonito. Tá lá no céu aí. Até sábado que vem!

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3: 10:01.
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4: Que beleza, hein? Tá chegando na área o Sabadão Modelo aqui no Sabadão, no seu Sabadão. São 10 horas e 11 minutos em Conceição de Macabu. Você que tá ligado com a gente, muito obrigado pelo carinho da sua sintonia, tá bom? Eu sou o Marcos Santos, tô junto com você. A partir de agora, vamos juntos até o meio-dia, tocando suas melhores pra você aqui na número 1 do seu rádio. É a Modelo FM 87,9. É o dia 18 de julho, Sabadão, 29ª semana do ano. Já se passaram 199 dias do ano de 2026, faltando 166 dias para o início do ano de 2027. Estamos com a lua nova. E aí, como é que tá? Tá tudo bem? Tudo tranquilo? Tá fazendo aniversário novo hoje? Parabéns pra você, muita paz, saúde, muitos anos de vida. Que Papai do Céu possa derramar chuva de bênçãos sobre a vida de cada um de vocês. Que essa data venha se repetir por muitos e muitos e muitos anos, hein? Até o meio-dia, tem o Sabadão Modelo pra você aqui na melhor. E eu começo hoje o nosso Sabadão Modelo com a Sabrina Capter. Manchus.

0: Olá, meus amigos e amigas, já estou por aqui trazendo as previsões astrais para o nosso sabadão, 18 de julho de 2026. Estamos vivendo a 29ª semana do ano já, e na lua nova.
1: Parabéns pra você.
0: Apagando velhinhas hoje, o apresentador Tadeu Schmidt e a cantora Luísa Sonza. Parabéns para eles e também para você que está de aniversário hoje.
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0: Quem nasce no dia 18 de julho? Você é tão criativo quanto intuitivo. Você é bom em usar essas qualidades para provocar mudanças positivas em seu ambiente. Além disso, você é naturalmente empático. Você mostra interesse sincero pelo bem-estar dos outros. Você é capaz de criar links significativos com as pessoas. Você é bastante criativo. Combine isso com o trabalho e não haverá como pará-lo. É, esses são os nascidos no dia de hoje. Eu vou abrindo as previsões falando para você de Áries, de 21 de março a 20 de abril. Áries, terá dificuldade em lidar com situações em que seja preciso esconder o jogo. Mentiras ou segredinhos podem vir à tona, cuidado, hein? Hoje você terá necessidade de refletir e curtir a vida amorosa sem culpa. Os movimentos de lazer e descontração vão atiçar a relação a dois. Número de sorte 64 e a cor é marrom, Áries. Olá, Touro, de 21 de abril a 20 de maio. Touro, aproveite este dia para exercitar a sua solidariedade. Trabalhos voluntários vão colaborar com o seu equilíbrio interior. A lua aguça sua capacidade de comunicação, podendo se tornar o centro das atenções. E no campo sentimental, os momentos prometem ser eternos, viu? Número de sorte, Touro, 44 e a cor é cinza.
1: Gêmeos.
0: Olá, Gêmeos, 21 de maio a 20 de junho. Gêmeos, você estará mais sociável. O dia ideal para quem quer fazer um passeio ao ar livre, sair da rotina, vai lhe parecer essencial. Saberá entreter a atenção das pessoas com enorme facilidade. Favorecidas as paqueras, mas não convém insistir numa relação que está desgastada. Número de sorte 98 e a cor é violeta, Gêmeos. E já eu volto com Câncer, Leão e Virgem. É daqui a pouquinho.
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1: 18 de julho, 1992, uma foto de Liz Robles Kernitz foi tirada, que se tornou a primeira foto postada na World Wide Web, no www. 1995, na ilha caribenha de Montserrat, o vulcão Soufriere Hills entra em erupção. 2019, um incêndio criminoso em um estúdio de animação em Kyoto, no Japão, mata pelo menos 33 pessoas.
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1: Você sabia? As vacas têm melhores amigas e ficam deprimidas caso sejam separadas delas.
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0: Piscirico, aqui na Modelo, Lepo Lepo, 10 horas e 29 minutos em Conceição de Macabu, tá na Modelo, tá na melhor.
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2: A novela Danilo continua. O jogador está com reapresentação marcada para a próxima segunda-feira. E ainda existe uma possibilidade do Botafogo continuar com o atleta disputando algumas partidas pelo Campeonato Brasileiro. O Botafogo parece estar fechando as portas para o Palmeiras. No momento, o objetivo é acertar a transferência para o Zenit da Rússia ou então o Newcastle da Inglaterra. Os dois times já demonstraram interesse na contratação do meio-campista e mantém conversas diretas com a diretoria do Botafogo. O clube russo já definiu até o valor que paga por Danilo, 233 milhões de reais. Esse é o valor que agrada ao Botafogo, só que o atleta prefere jogar na Europa. É aí que entra o Newcastle. Caso não consiga se transferir para uma liga de primeira prateleira na Europa, Danilo prioriza o Palmeiras aqui no Brasil.
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3: Sabadão Modelo! Que beleza! É o Sabadão Modelo no seu rádio. Você que tá ligadinho com a gente, muito obrigado pelo carinho da sua sintonia. Tem ouvinte para falar com a gente, meu amigo Paulo Brother. Bom dia!
4: Fala, meu amigo Marquinho! Tudo beleza? Que sábado maravilhoso, de sol lindo!
3: Tá bonito,
4: hein? Nós aqui, você trabalhando aí na rádio e eu aqui nas entregas.
3: Que legal!
4: Tá bom!
3: É isso aí!
4: Vamos de flashback!
3: Opa!
4: Leva uma música das antigas, mas muito boa, do grupo Carpenters, Only Yesterday. Falou, meu querido! Um abraço a toda a galera que tá aí curtindo o modelo nesse sábado maravilhoso!
3: Valeu, meu amigo Paulo Brother, o homem das entregas! Pediu, a gente toca pra você!

0: Ótimo sabadão pra você acompanhando as previsões astrais. Vem comigo, alô, alô, você de câncer. De 21 de junho a 21 de julho. Câncer, é hora de lutar mais por suas metas. Não tenha receio de contar com a ajuda de alguém da família, não. Seus vínculos de afeto podem se estreitar nesse dia. E quem trabalha em casa ou por conta própria vai receber o estímulo das estrelas. No campo afetivo, o astral é dos mais expressivos. Aproveite. Número de sorte é 96 e a cor é branco, câncer. Olá, Leão. De 22 de julho a 22 de agosto, Leão, agarre a chance de conquistar a sua independência. Quanto mais autonomia você tiver, mais sucesso fará no setor profissional. Cargo de liderança recebe boas vibrações. Você verá como a autoconfiança pode influir na autovalorização. No campo amoroso, fortes emoções do romance, hein, Leão? Número de sorte é 57, a cor é laranja. Virgem. Olá, Virgem, de 23 de agosto a 22 de setembro. Virgem, deixe a preguiça de lado, pois hoje é dia de muitas conquistas. Você vai demonstrar habilidade para lidar com as pessoas. Produtos que tenham relação com o universo feminino podem trazer bons resultados. Já é hora de dar lugar para uma nova paixão em sua vida, você não acha? Número de sorte é 99, a cor é vinho, Virgem. E já eu falo para você de Libra, Escorpião e Sagitário. Continue comigo.
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Flores pro meu olhar, bonde do forró, aqui na Modelo, 10 horas e 50 minutos em Conceição de Macabu. Você que tá aí ligadinho com a gente, muito obrigado pelo carinho da sua sintonia. 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Deixa eu mandar um alô, um abraço todo especial aqui pra minha amiga que tá ligadinha com a gente lá no bairro de São Henrique, a minha amiga Aparecida Costureira, tá bom? Olha, a minha amiga Aparecida, ela tá de volta aí com as suas costuras, tá bom? 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Minha amiga Aparecida Costureira, tá ligadinha com a gente. Muito obrigado aí pelo carinho da sua sintonia. Mandar também um alô, um abraço pro meu amigo Melão Capoteiro, né? Melão Capoteiro, aqui no bairro do Paraíso, ali bem próximo ao mercado Calil, meu amigo. Melão Capoteiro, o melhor capoteiro da cidade, né? Então, ele é o cara, né? Alô, Melão! Forte abraço pra você aí, tá ligadinho com a gente. Muito obrigado pelo carinho da sua sintonia, tá bom? Sabadão Modelo! Até o meio-dia tem o Sabadão Modelo pra

0: preocupados com a sua casa.
1: O alho não deve ir para a geladeira, pois precisa de ventilação. O resfriamento na geladeira pode causar mofo e diminuir o sabor. Quando estiver picado, aí sim, pode ir para a geladeira, mas deve ser consumido em pouco tempo.
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1: O Flamengo encerrou ontem a intertemporada derrotando o Olímpia de virada em um amistoso que aconteceu no estádio Mané Garrincha. O time paraguaio abriu o placar com Delmas e o Flamengo buscou a virada ainda no primeiro tempo com gols de Pedro, Lohan e Bruno Henrique. Na segunda etapa, o Olímpia diminuiu com Fernando Cardoso, mas o Flamengo foi garantir a vitória com o gol de Luiz Araújo. Com esse resultado em 4 jogos, o Flamengo termina a intertemporada invicto. Na próxima quarta-feira, o Flamengo vai visitar a Chapecoense às 21h30. Aí já é jogo válido pela 19ª rodada do Campeonato Brasileiro. A equipe carioca é a vice-líder do Brasileirão, com 34 pontos e um jogo a menos do que o líder Palmeiras, que tem 41. Já pela Libertadores, o Flamengo só vai jogar no dia 12 de agosto.
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4: Tô por aqui já no seu sabadão e, é claro, trazer o resumo da sua novela preferida. Olá, você acompanhando A Nobreza do Amor. Gedal continua pressionando o Kenny, hein? E a mantém presa em um castelo. Pascoal ameaça Ladisa, mas a Kim tenta tranquilizá-la. Ana Maria pede que Manuel converse com o Casimiro sobre o namoro dos dois. E, depois de muita pressão, ele finalmente faz o pedido oficial. A Virgínia perde o controle ao encontrar Alica e parte para o confronto, mas a rival se defende. E, no fim, Diógenes pede desculpas a Lúcia em nome da filha. E Binta ainda recebe uma grande notícia. É escolhida Rainha de Batanga. Olha quantas emoções aí, A Nobreza do Amor. Na segunda tem mais, hein? Mas daqui a pouquinho, novela das 7. Eu volto já já.
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6: Hora certinha pra você, 11h02.
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8: Mais 5 jogos deram sequência à rodada número 18 do Campeonato Brasileiro da Série B. Empate no estádio 1º de maio, 1-1, São Bernardo e Avaí. O mesmo placar aconteceu no Independência, América Mineiro e Ceará. O Juventude em casa derrotou o Cuiabá 2-0. Empate no VGD, Londrina e Botafogo de Ribeirão Preto 0-0. E no Castelão, o Fortaleza derrotou derrotou o Novo Horizontino por 1-0. O complemento da rodada acontece neste sábado com 4 jogos às 16h. No Moisés Lucarelli, Ponte Preta e Goiás. No Heriberto Rilse, Criciúma e Vila Nova. Na Ilha do Retiro, Sport Operário. E às 18 horas no Antônio Ascioli, Atlético Goianiense e Atletique. O G6 agora tem Criciúma com 33 pontos, Juventude na segunda posição com 32, Vila Nova 31, Operário 31, Fortaleza também 31 e Novo Horizontino 30.
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11: E assim a gente vai, a

0: bom demais ter você aqui acompanhando as previsões astrais. Eu tô de volta, hein? Falando com Libra agora. De 23 de setembro a 22 de outubro. Libra, evite gastar suas energias em projetos que estejam amarrados. Terá inúmeras coisas a fazer no ambiente doméstico. Poderá faturar uma grana extra através de um hobby ou uma atividade artesanal. No campo afetivo, você terá que lidar com a dúvida. Número de sorte 36 e a cor é roxo, Libra. Escorpião. Olá, Escorpião. De 23 de outubro a 21 de novembro. Escorpião, bom dia para melhorar o clima no ambiente onde vive. Vai ser muito estimulante trabalhar em equipe ou em contato com pessoas que têm ideias diferentes. No campo sentimental, está tudo tranquilo, meu Escorpião. Número de sorte 16 e a cor é bege. Sagitário. Fechando esse bloco, falo para Sagitário, de 22 de novembro a 21 de dezembro. Sagitário, as tarefas rotineiras vão incomodar mais do que de costume. A influência de Vênus na casa dos relacionamentos traz à tona o desejo de agradar as pessoas com as quais você convive, favorecido o contato com o público. E o romance vai estar do jeito que você sempre sonhou. Número de sorte para você, 54, a cor é vermelho. E daqui a pouquinho, os três últimos signos do zodíaco, Capricórnio, Aquário e Peixes, eu volto já já.
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Sábado com eu de volta, trazendo emoções da novela Coração Acelerado. João Raul e Agrado continuam vivendo um romance cheio de emoção. Rodei tenta criar problemas entre Eduarda e Agrado, enquanto Gael e Nayane ficam cada vez mais próximos. Izzy lá se preocupa com a situação do casal. Laurinha começa a gostar das atitudes de Malvino, mas Tino sente ciúmes da aproximação dela com Esteban. A Nayane hoje tenta aproveitar o relacionamento com Gael para criar conteúdos nas redes sociais. A novela hoje termina com João Raul se assustando ao descobrir o alto valor da multa que terá que pagar para deixar Roney. É fácil não, hein? Bem, na segunda tem mais, até lá então. Sábado, meu Deus.

0: 1998, é isso aí? Então tá bom, desculpe, mas eu vou chorar. Leandro e Leonardo, aqui na Modelo. 11 horas e 32 minutos, em Conceição de Macabu, tá ligado na Modelo, tá na mais gostosa de ouvir.
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2: Procure mentalizar boas coisas enquanto estiver no trânsito. Pensamentos ruins podem deixá-lo ainda mais cansado, além de superdimensionar a tensão. Aproveite para planejar a sua vida enquanto está ao volante. Planos de férias, final de semana, listas de compras de supermercado, tudo isso pode ser feito mentalmente enquanto espera o carro da frente acelerar.
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13: O dia de ontem foi de 3 jogos pelo Campeonato Brasileiro da Série A, só que um deles foi uma partida atrasada ainda da 4ª rodada. Na Arena Fonte Nova, o Bahia derrotou a Chapecoense pelo placar de 2-0. Os outros 2 jogos deram sequência à 19ª rodada do Brasileiro da Série A. No Maracanã, jogo cheio de polêmica, Fluminense 1, Bragantino também 1. E no Maião, o Mirassol derrotou o Grêmio pelo placar de 2-1. Esta 19ª rodada só será completada na semana que vem. Na terça-feira, dia 21, 19h30, na Arena MRV, Atlético Mineiro e Bahia. Na quarta-feira, 4 jogos. 19h30, Couto Pereira, Coritiba e Palmeiras. E às 21h30, no Cícero de Souza Marques, São Paulo e Atlético Paranaense. No Beira-Rio, Internacional e Cruzeiro. E na Arena Condá, Chapecoense e Flamengo. O complemento da rodada será na quinta-feira, dia 23, às 19h30, com o jogo Corinthians e Remo na Neoquímica Arena.
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16: 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Eu sou Adão e você será

0: Vamos que vamos, tô de volta, mais um bloco, este é o último bloco, hein? Vamos com Capricórnio, de 22 de dezembro a 20 de janeiro. Capricórnio, assuntos relacionados a bens serão resolvidos satisfatoriamente. Quem trabalha em casa terá mais liberdade de ação. Lembre-se de que o segredo do sucesso está em fazer o que se gosta. Momento de descontração vai estimular a vida amorosa. Número de sorte 24, Capricórnio. E a cor é creme. Aquário. Olá, Aquário. Alguém que está longe dos olhos, de perto do coração, vai mexer com as suas emoções. O dia favorece as atividades de lazer e os encontros também. Não espere facilidade no campo afetivo. A distância pode se transformar no seu maior obstáculo, mas você saberá contornar. Número de sorte 23 e a cor é verde. Peixes. Olá, peixes, de 20 de fevereiro a 20 de março. Peixes, é tempo de investir no seu aperfeiçoamento. A possibilidade de mudança de cidade ou de emprego deve ser melhor avaliada. Projetos ligados à comunicação vão atrair a sua atenção. Tente quebrar a mesmice do dia a dia na relação a dois, tá bom, peixes? Número de sorte 2 e a cor é preto. Bem, meus amigos e amigas, essas foram as previsões astrais de hoje. Voltamos na segunda-feira. Um ótimo final de semana pra você. Até lá, então.
1: Eu gosto.

Olha, sábado com eu de volta, trazendo emoções da novela das nove. Quem ama, cuida. Adriano continua determinado a seguir com a sua vingança, mesmo depois dos conselhos de Elisa, para que ela desista. E Pilar faz planos para tirar Tiago da presidência da joalheria, enquanto Ulisses convida Liris para sair. Bruna passa mal e acaba desmaiando, deixando todos preocupadíssimos. E para completar, Adriana flagra Ademir em uma situação suspeita ao lado da secretária Sueli e começa a desconfiar ainda mais do empresário. É isso aí, galera. Na segunda tem mais emoções de quem ama, cuida e volta. Até lá, então.

0: Neto e Frederico 200. E banda aqui na modelo 200 reais, 11 horas e 54 minutos em Conceição de Macabu. Tá ligado na modelo, tá na mais gostosa de ouvir.
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2: Para deixar a sua casa sempre com cheirinho agradável, é simples. Basta borrifar perfume nas lâmpadas apagadas. Quando elas forem acesas, o calor vai fazer o perfume evaporar e aromatizar

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1: 11 horas e 57 minutos.
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2: Tá começando mais uma edição do Play Hits e eu, Diego Soares, nessa alegria, nessa vibe positiva, nas próximas horas, sempre trazendo o melhor da música, o melhor mix musical, hein? Eu, Diego Soares, te faço companhia. Já assim, ó, turma do pagode. Alô, ex!
3: E depois de tudo que aconteceu, o cara continua ligando.

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0: Henrique e Juliano, Seja Ex. Antes, João Neto e Frederico e Michele Andrade, Ô Vida. Antes, Rinegro e Solimões, Mandando Tudo pro Beleléu. E Zé Neto e Cristiano e Ana Castela, Foi Intenso. Depois do intervalo, eu tô de volta.
1: Meio-dia e 25 minutos.
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1: Meio-dia e 34 minutos.
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1: Cacholio.

0: Zezé de Camargo, Frente Fria, antes Murilo Uffi, Perfeito Pra Ficar Sozinho, tá desse jeito. Antes, Júlia Bi, Recaídos, Barões da Pisadinha, Quero Ver É Me Esquecer, e ainda Ana Castela, com a participação de Gustavo Mioto, Fronteira. Já já depois do intervalo, eu trago aí o som do Thiaguinho, ainda tem Luan Santana, Tom Odell, ainda tem Zezé de Camargo, tudo isso e muito mais pra você aqui, ó, no Play Hits.
1: Meio-dia e 47 minutos.
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7: Meio-dia e 59 minutos.
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10: Play Hits de volta. Tão feliz, Thiaguinho.

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0: Zezé de Camargo, banalizaram. Antes Hugo e Guilherme foi mal, Deus. Ainda Tom Odell com Another Love, música linda. Luan Santana, Dona, com a participação do Léo Foguete. Thiaguinho, tão feliz. Depois do intervalo, a gente volta. Mais feliz ainda que o Thiaguinho, tá bom? Porque temos aí Maiara e Maraíza, Jota Quest, Luan Pereira também vai rolar pra você. E ainda o Luan Santana. Já já tudo isso e muito mais depois do intervalo. Pé lá, pé cá, volto já.
1: 13 horas e 17 minutos.
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2: 13 horas e 26 minutos.
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8: De volta, Maiara e Maraíza. Fala isso, que a culpa é nossa.

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0: Jota Quest e Dilsinho, te ver superar. Antes Luan Pereira, não era Love, viu? Infelizmente. Antes Luan Santana, Clone, Limão com Mel e João Gomes pra sempre. E Maiara e Maraíza, a culpa é nossa. Põe na conta aí, né? Depois do intervalo eu volto, hein? Tem Grupo Pixote, tem ainda Sampa Crio. Vamos relembrar aí o Sampa Crio, ainda Lauana Prado e o Tá Na Mente. Já, já, depois do intervalo.
1: 13 horas e 41 minutos.
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1: 13:50.
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0: De volta, tá na mente. Conversa aí com seu coração.

0: Sampa Crio, relembramos, hein? Nos anos 90, 2000? Que é, hein? Amor Virtual. Antes, conferimos Kelvi Pablo, Moído da Vaquejada. Grupo Pixote, ainda conferimos também Lauana Prado, Whisky Vagabundo e o Tá Na Mente. Conversa com seu coração. Já já a gente vai conversar com as últimas músicas da edição do Play Hits de hoje. Então, ó, fica travadaço, eu volto já!
1: 14 horas e 5 minutos.
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3: 14 horas e 16 minutos.
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6: De volta, agora tem Simone Mendes. Sabe aquele erro gostoso? Pois é, vamos ouvir.
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Patrick Juliano online, antes Léo Foguete, beijo, beija-flor, e ainda conferimos Israel e Rodolfo, não, mas quase, e ainda o Ferrugem, o nosso amor aí. Essas foram as últimas do nosso Play Hits, eu, Diego Soares, fico por aqui, sempre agradecendo o carinho da sua companhia, da sua audiência, da sua paciência, e amanhã eu tô de volta em mais uma edição, tá bom, gente? Tchau, fui, até amanhã.

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2: Tarde. 15 horas e 8 minutos.
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8: 15 horas e 17 minutos.
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0: Eu tô sendo solteira avançada.
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4: 15 horas e 38 minutos.
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4: 15 horas e 48 minutos.

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2: Show da Tarde. 16 horas e 8 minutos.
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6: 16 horas e 18 minutos.

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16: 16 horas e 47 minutos.
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0: vá.
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3: 17 horas e 4 minutos.
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8: 17 horas e 15 minutos.
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0: Ai, ai, passou voando! Mas o nosso Show da Tarde vai ficando por aqui. Um beijão pra você na sintonia. Obrigada pelo carinho, pela audiência, por estar juntinho comigo. Amanhã tem mais alegria, mais som e mais da loira charmosa do rádio aqui na sua rádio. Beijo, meus amores!
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15: Já no ar, a edição do nosso Top 12 e os 12 sons mais tocados da programação. Aqui Diego Soares e vamos juntos, hein? É, conferir as melhores e as mais pedidas. Vamos começando com Bruno Mars, Leave the Door Open.
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0: Posição de número 9, Sorriso Maroto, Saudade Proibida. Posição de número 10, Grupo Menos é Mais e Natan, Pela Última Vez. Posição de número 11, Corpo e Alma, Bruno e Marrone, com Hoje às 10. Ainda ouvimos Bruno Mars com Leave the Door Open. Intervalo chegando, já tem a posição de número 6.
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0: ouvimos aí na posição de número 5, Sabrina Carpenter com Expresso. Posição de número 6, João Bosco Vinícius e Gustavo Lima, Medida Protetiva. Posição de número 7, Murilo Huff, Deixa Eu. Posição de número 8, Zezé Di Camargo e Luciano, Cada Minuto. Pausa pequena, volto já pra você.
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2: 18 horas e 11 minutos.
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0: Simone Mendes, fechando então a edição do Top 12, dentre as melhores na primeira posição. Eu, Diego Soares, claro, agradeço o carinho da sintonia, da audiência, a gente se fala amanhã com os 12 sons mais tocados da programação. Beijo a todos, fiquem bem e até amanhã. Tchau, gente!
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1: Alô, você que curte o melhor da música dos anos 80. Se você gosta de música boa de verdade, então aumenta o volume, porque a partir de agora nós vamos fazer uma viagem no tempo e recordar os maiores sucessos da música mundial. Bom, eu sou Douglas Polato e será um prazer estar com vocês no Hits 80. Vamos nessa então, porque o programa está só começando.

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0: E aí, galera, encerramos nosso bloco de hits dos anos 80, mas já já estamos de volta.
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2: 18 horas e 45 minutos.
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2: 18h50.
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0: É o Hits 80 com você tocando os grandes hits que marcaram a sua vida. E vamos seguindo porque aqui só toca as melhores.

0: Bem, galera, está tudo muito bom, mas precisamos dar uma paradinha para o intervalo. Relaxa aí que já já estaremos de volta com muita música boa. Segura aí!
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2: 19 horas e 6 minutos.
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0: É o Hits 80 começando mais um bloco. Vamos juntos curtir os grandes sucessos que marcaram época.

0: Bem, aguenta aí que vamos fazer uma pausa para o intervalo e já já a gente continua.
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2: 19 horas e 23 minutos.
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5: 19:35. 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
10: 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Você está no Hits 80. 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

0: Você está no ritmo dos anos 80. Bem, agora a gente dá uma pequena pausa, mas é rapidinho. Segura aí que a gente volta já já.
1: Dezenove horas e 53 minutos.
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3: 20 horas e 2 minutos.
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7: É o Hits 80 de volta, recordando as balas da década marcante da música.
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0: bem, galera, e assim vamos fechando o último bloco do Hits 80 de hoje. Foi bom demais poder contar com a sua audiência. Brigadão mesmo pela companhia, um ótimo fim de semana. Cuidem-se e a gente se fala novamente na segunda-feira. Forte abraço e até lá. Tchau, tchau.
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15: Olha quem chegou, olha quem tá aí, olha quem tá entre nós. É o Dance Fever, ele mesmo. Próximas duas horas, música, descontração, melhor dos anos 70, 80, 90, 2000 e só as top. Então, vamos juntos nesta emoção a partir de agora, começando com Casey and the Sunshine Band.

0: Ahá, pra gente fechar esse primeiro bloco, intervalo, a gente já volta.
1: Anderson Dilke volta já com muito, muito som legal no Dance Fever.
2: 20 horas e 46 minutos.
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6: 20h55.
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11: Galera que tá no trânsito, tamo junto. Obrigadão aí pela carona. Cuidado sempre por aí, tá? Pelo amor de Deus. Brothers Johnson.